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Rádio Ribatavra, muito bom dia, são 7 horas. 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
1: Muito bom dia, são 9 horas.
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2: O teu próximo passo pode começar em Moimenta da Beira. Ainda vais a tempo de escolher um dos 4 cursos técnicos superiores disponíveis no concelho: assessoria e comunicação organizacional, intervenção social e comunitária, computação cloud, fruticultura e viticultura, e todos os cursos funcionam em regime pós-laboral, permitindo conciliar a formação com a vida profissional e pessoal. Uma oportunidade para adquirir competências práticas, obter uma qualificação de nível superior e preparar o acesso ao mercado de trabalho ou à continuação dos estudos. As candidaturas são até 26 de agosto, assessoria e comunicação organizacional, intervenção social e comunitária e computação cloud, e até ao dia 27 de agosto, fruticultura e viticultura. Sabe mais através dos contactos disponíveis da Câmara Municipal de Moimenta da Beira. Aquilino Carp Fishing, a competição que regressa ao Rio Tabra por 4 dias dedicados à pesca desportiva. Moimenta da Beira e a Terra da Castanha, Sernancelho, voltam a unir-se para receber a segunda edição do Aquilino Carp Fishing, que decorrerá de 2 a 5 de outubro nas águas do Rio Tabra. Ao longo de 72 horas de competição, os participantes serão desafiados a demonstrar a sua técnica, estratégia e resistência numa prova dedicada à pesca desportiva de carpas. A iniciativa é organizada pela Associação Portuguesa de Carp Fishing e conta com o apoio dos dois municípios, o de Sernancelho e o de Moimenta da Beira. A Escola Carolina Guedes está a sofrer intervenção de vulto. Estão a decorrer trabalhos no edifício da Escola Carolina Guedes, dando continuidade à política de investimento do município, salvaguardando também a ação de melhoria da eficiência energética dos equipamentos municipais. Porque cuidar do que é nosso também é construir futuro, esta é mais uma intervenção que permite reabilitar, preservar, valorizar e melhorar um espaço que pertence a toda a comunidade. Um trabalho diário e contínuo, feito tanto através de novos projetos como da conservação e valorização do património que já temos. Para que vai servir? Voltará a ser escola? Quem sabe? Mas o que mais importa é que se está a preservar património e, ao preservar património, reescreve-se a nossa história. A história do concelho de Moimenta da Beira. A Banda Filarmónica de Moimenta da Beira tem abertas inscrições para novos alunos e músicos. As vagas estão disponíveis tanto para a Escola de Música, para os iniciantes, como para o ingresso direto na banda, com oferta de formação e convívio para todas as idades. Junta-te à música. Inscrições abertas. A Associação Cultural e Recreativa de Moimenta da Beira convida todos os apaixonados por música, crianças e adultos, a fazerem parte desta Banda Filarmónica de Moimenta da Beira. Se achas que tem jeito e queres pertencer à Banda Filarmónica, podes inscrever-te através do telemóvel 914-901-845. São 3 as zonas balneares de Moimenta da Beira, nomeadas para a Praia Fluvial do Ano: a Praia Fluvial de Albufeira do Vilar, a Praia Fluvial de Segões e a zona balnear de Liomil estão entre as candidatas ao prémio Praia Fluvial do Ano. Uma iniciativa promovida pelo Guia das Praias Fluviais. A votação decorre até ao dia 31 de agosto e está aberta ao público através da plataforma online da organização. Entre as 220 praias fluviais, zonas balneares e zonas de lazer a concurso em todo o país, 14 pertencem ao Distrito de Viseu, e o Conselho de Moimenta da Beira destaca-se por reunir 3 espaços de referência nomeados para esta distinção. A iniciativa contempla todas as praias fluviais classificadas pela Agência Portuguesa do Ambiente, APA, bem como uma seleção das melhores zonas balneares não classificadas, com o objetivo de promover e valorizar estes espaços naturais, incentivando o turismo sustentável, o contacto com a natureza e a descoberta dos territórios do interior. No sobe e desce dos combustíveis, os preços da gasolina e do gasóleo disparam. Na próxima semana, ainda há pouco tempo, se anunciou uma das maiores subidas de gasóleo e hoje as notícias são mais uma vez más para os bolsos dos condutores. O preço do gasóleo e da gasolina vai voltar a disparar bastante. O litro de gasóleo sobe 10 cêntimos e a gasolina avança 9 cêntimos por litro, de acordo com as estimativas. Os valores ainda podem alterar-se caso o governo faça alterações ao ISP. O gasóleo e a gasolina vão assim ficar mais caros na segunda-feira, 17 de agosto. Depois de uma descida na semana passada, o gasóleo simples volta a subir na ordem dos 10 cêntimos por litro. Ao mesmo tempo, a gasolina 95 simples vai avançar 9 cêntimos de acordo com a projeção do Automóvel Clube de Portugal. Até esta sexta-feira, o preço médio do diesel custa 1,967, ao passo que a gasolina está nos 1,885, de acordo com os dados da Direção-Geral de Energia e Geologia. E caso as previsões se confirmem, os preços atingem 2,068 e 1,977 por litro, respectivamente. Os preços praticados continuam a flutuar em resultado da guerra no Médio Oriente e do bloqueio do Estreito de Hormuz. Falta saber a cotação do petróleo bruto no fecho dos mercados de sexta-feira e também a redução do desconto no ISP.
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0: Muito boa tarde, são 13 horas.
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0: Boa tarde, são 14 horas.
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1: 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Eu ouvi um
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0: Boa tarde, são 15 horas.
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1: O teu próximo passo pode começar em Moimenta da Beira. Ainda vais a tempo de escolher um dos 4 cursos técnicos superiores disponíveis no concelho: assessoria e comunicação organizacional, intervenção social e comunitária, computação cloud, fruticultura e viticultura, e todos os cursos funcionam em regime pós-laboral, permitindo conciliar a formação com a vida profissional e pessoal. Uma oportunidade para adquirir competências práticas, obter uma qualificação de nível superior e preparar o acesso ao mercado de trabalho ou à continuação dos estudos. As candidaturas são até 26 de agosto, assessoria e comunicação organizacional, intervenção social e comunitária e computação cloud, e até ao dia 27 de agosto, fruticultura e viticultura. Sabe mais através dos contactos disponíveis da Câmara Municipal de Moimenta da Beira. Aquilino Carp Fishing, a competição que regressa ao Rio Tabra por 4 dias dedicados à pesca desportiva. Moimenta da Beira e a Terra da Castanha, Sernancelho, voltam a unir-se para receber a segunda edição do Aquilino Carp Fishing, que decorrerá de 2 a 5 de outubro nas águas do Rio Tabra. Ao longo de 72 horas de competição, os participantes serão desafiados a demonstrar a sua técnica, estratégia e resistência numa prova dedicada à pesca desportiva de carpas. A iniciativa é organizada pela Associação Portuguesa de Carp Fishing e conta com o apoio dos dois municípios, o de Sernancelho e o de Moimenta da Beira. A Escola Carolina Guedes está a sofrer intervenção de vulto. Estão a decorrer trabalhos no edifício da Escola Carolina Guedes, dando continuidade à política de investimento do município, salvaguardando também a ação de melhoria da eficiência energética dos equipamentos municipais. Porque cuidar do que é nosso também é construir futuro, esta é mais uma intervenção que permite reabilitar, preservar, valorizar e melhorar um espaço que pertence a toda a comunidade. Um trabalho diário e contínuo, feito tanto através de novos projetos como da conservação e valorização do património que já temos. Para que vai servir? Voltará a ser escola? Quem sabe? Mas o que mais importa é que se está a preservar património e, ao preservar património, reescreve-se a nossa história. A história do concelho de Moimenta da Beira. A Banda Filarmónica de Moimenta da Beira tem abertas inscrições para novos alunos e músicos. As vagas estão disponíveis tanto para a Escola de Música, para os iniciantes, como para o ingresso direto na banda, com oferta de formação e convívio para todas as idades. Junta-te à música. Inscrições abertas. A Associação Cultural e Recreativa de Moimenta da Beira convida todos os apaixonados por música, crianças e adultos, a fazerem parte desta Banda Filarmónica de Moimenta da Beira. Se achas que tem jeito e queres pertencer à Banda Filarmónica, podes inscrever-te através do telemóvel 914-901-845. São 3 as zonas balneares de Moimenta da Beira, nomeadas para Praia Fluvial do Ano: a Praia Fluvial de Albufeira do Vilar, a Praia Fluvial de Segões e a zona balnear de Liomil estão entre as candidatas ao Prémio Praia Fluvial do Ano. Uma iniciativa promovida pelo Guia das Praias Fluviais. A votação decorre até ao dia 31 de agosto e está aberta ao público através da plataforma online da organização. Entre as 220 praias fluviais, zonas balneares e zonas de lazer a concurso em todo o país, 14 pertencem ao Distrito de Viseu, e o Conselho de Moimenta da Beira destaca-se por reunir 3 espaços de referência nomeados para esta distinção. A iniciativa contempla todas as praias fluviais classificadas pela Agência Portuguesa do Ambiente, APA, bem como uma seleção das melhores zonas balneares não classificadas, com o objetivo de promover e valorizar estes espaços naturais, incentivando o turismo sustentável, o contacto com a natureza e a descoberta dos territórios do interior. No sobe e desce dos combustíveis, os preços da gasolina e do gasóleo disparam. Na próxima semana, ainda há pouco tempo, se anunciou uma das maiores subidas de gasóleo e hoje as notícias são mais uma vez más para os bolsos dos condutores. O preço do gasóleo e da gasolina vai voltar a disparar bastante. O litro de gasóleo sobe 10 cêntimos e a gasolina avança 9 cêntimos por litro, de acordo com as estimativas. Os valores ainda podem alterar-se caso o governo faça alterações ao ISP. O gasóleo e a gasolina vão assim ficar mais caros na segunda-feira, 17 de agosto. Depois de uma descida na semana passada, o gasóleo simples volta a subir, na ordem dos 10 cêntimos por litro. Ao mesmo tempo, a gasolina 95 simples vai avançar 9 cêntimos, de acordo com a projeção do Automóvel Clube de Portugal. Até esta sexta-feira, o preço médio do diesel custa 1,967, ao passo que a gasolina está nos 1,885. De acordo com os dados da Direção-Geral de Energia e Geologia. E caso as previsões se confirmem, os preços atingem 2,068 e 1,977 por litro, respectivamente. Os preços praticados continuam a flutuar em resultado da guerra no Médio Oriente e do bloqueio do Estreito de Hormuz. Falta saber a cotação do petróleo bruto no fecho dos mercados de sexta-feira e também a redução do desconto no ISP.
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2: O teu próximo passo pode começar em Moimenta da Beira. Ainda vais a tempo de escolher um dos 4 cursos técnicos superiores disponíveis no concelho: assessoria e comunicação organizacional, intervenção social e comunitária, computação cloud, fruticultura e viticultura. E todos os cursos funcionam em regime pós-laboral, permitindo conciliar a formação com a vida profissional e pessoal. Uma oportunidade para adquirir competências práticas, obter uma qualificação de nível superior e preparar o acesso ao mercado de trabalho ou à continuação dos estudos. As candidaturas são até 26 de agosto, assessoria e comunicação organizacional, intervenção social e comunitária e computação cloud, e até ao dia 27 de agosto, fruticultura e viticultura. Sabe mais através dos contactos disponíveis da Câmara Municipal de Moimenta da Beira. Aquilino Carp Fishing, a competição que regressa ao Rio Tabra por 4 dias dedicados à pesca desportiva. Moimenta da Beira e a Terra da Castanha, Sernancelho, voltam a unir-se para receber a segunda edição do Aquilino Carp Fishing, que decorrerá de 2 a 5 de outubro nas águas do Rio Tabra. Ao longo de 72 horas de competição, os participantes serão desafiados a demonstrar a sua técnica, estratégia e resistência numa prova dedicada à pesca desportiva de carpas. A iniciativa é organizada pela Associação Portuguesa de Carp Fishing e conta com o apoio dos dois municípios, o de Sernancelho e o de Moimenta da Beira. A escola Carolina Guedes está a sofrer intervenção de vulto. Estão a decorrer trabalhos no edifício da escola Carolina Guedes, dando continuidade à política de investimento do município, salvaguardando também a ação de melhoria da eficiência energética dos equipamentos municipais. Porque cuidar do que é nosso também é construir futuro, esta é mais uma intervenção que permite reabilitar, preservar, valorizar e melhorar um espaço que pertence a toda a comunidade. Um trabalho diário e contínuo, feito tanto através de novos projetos como da conservação e valorização do património que já temos. Para que vai servir? Voltará a ser escola? Quem sabe? Mas o que mais importa é que se está a preservar património e, ao preservar património, reescreve-se a nossa história. A história do Conselho de Moimenta da Beira. A Banda Filarmónica de Moimenta da Beira tem abertas inscrições para novos alunos e músicos. As vagas estão disponíveis tanto para a Escola de Música, para os iniciantes, como para o ingresso direto na banda, com oferta de formação e convívio para todas as idades. Junta-te à música. Inscrições abertas. A Associação Cultural e Recreativa de Moimenta da Beira convida todos os apaixonados por música, crianças e adultos, a fazerem parte desta Banda Filarmónica de Moimenta da Beira. Se achas que tem jeito e queres pertencer à Banda Filarmónica, podes inscrever-te através do telemóvel 914-901-845. São três as zonas balneares de Moimenta da Beira, nomeadas para a Praia Fluvial do Ano: a Praia Fluvial de Albufeira do Vilar, a Praia Fluvial de Segões e a zona balnear de Liomil estão entre as candidatas ao prémio Praia Fluvial do Ano. Uma iniciativa promovida pelo Guia das Praias Fluviais. A votação decorre até ao dia 31 de agosto e está aberta ao público através da plataforma online da organização. Entre as 220 praias fluviais, zonas balneares e zonas de lazer a concurso em todo o país, 14 pertencem ao Distrito de Viseu e o Conselho de Moimenta da Beira destaca-se por reunir 3 espaços de referência nomeados para esta distinção. A iniciativa contempla todas as praias fluviais classificadas pela Agência Portuguesa do Ambiente, APA, bem como uma seleção das melhores zonas balneares não classificadas, com o objetivo de promover e valorizar estes espaços naturais, incentivando o turismo sustentável, o contacto com a natureza e a descoberta dos territórios do interior. No sobe e desce dos combustíveis, os preços da gasolina e do gasóleo disparam. Na próxima semana, ainda há pouco tempo, se anunciou uma das maiores subidas de gasóleo e hoje as notícias são, mais uma vez, más para os bolsos dos condutores. O preço do gasóleo e da gasolina vai voltar a disparar bastante. O litro de gasóleo sobe 10 cêntimos e a gasolina avança 9 cêntimos por litro, de acordo com as estimativas. Os valores ainda podem alterar-se caso o governo faça alterações ao ISP. O gasóleo e a gasolina vão assim ficar mais caros na segunda-feira, 17 de agosto. Depois de uma descida na semana passada, o gasóleo simples volta a subir, na ordem dos 10 cêntimos por litro. Ao mesmo tempo, a gasolina 95 simples vai avançar 9 cêntimos, de acordo com a projeção do Automóvel Clube de Portugal. Até esta sexta-feira, o preço médio do diesel custa 1,967, ao passo que a gasolina está nos 1,885. De acordo com os dados da Direção-Geral de Energia e Geologia. E caso as previsões se confirmem, os preços atingem 2,068 e 1,977 por litro, respectivamente. Os preços praticados continuam a flutuar em resultado da guerra no Médio Oriente e do bloqueio do Estreito de Hormuz. Falta saber a cotação do petróleo bruto no fecho dos mercados de sexta-feira e também a redução do desconto no ISP.
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0: Ora, boa tarde, bom final de fim de semana. Já estamos aqui de braços abertos para o receber para 3 horas de rádio. Onde quer que esteja, na sua viagem, no seu trabalho, nas suas férias, vamos gostar tanto de estar consigo para dar aquele mergulho em grandes sucessos e em tanta coisa boa que eu trago para partilhar consigo. Estamos então combinados. Nas próximas 3, desligar o rádio é proibido, porque aqui a má disposição não entra. E olha que nós estamos preparados para estar nas melhores rádios da região.
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0: Carlos Santos está em Vila Nova de Paiva.
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0: Filipe Borges, António Ferreira, Gouveia.
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0: Sandrine Alves, em Viseu. Em estúdio está por cá o José Luís Dias e Dália Matos Beto Saraiva. Emissão praticamente para meio do mês. Estamos a 16 de agosto de 2026. Estamos em direto na sua rádio. Obrigado por estar desse lado. Divirta-se connosco. Vai mesmo valer a pena ficar desse
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0: lado.
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0: Estamos juntos. Aceito o convite. Sabe porquê? Porque eu quero ser o seu açúcar. Clemente, abre a emissão. Rigoroso e exclusivo. Brinco ao baile daqui a bocadinho. Trago cartaz de festas para você escolher a localidade onde quer dançar. Está bom, não está bom? Agora, Clemente, é uma das novas.

0: Ora, está uma forma fresquinha de abrirmos a emissão com o Teu Açúcar do grande Clemente a passar por cá.
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0: Essa loucura de amor, Jéssica Portugal, a irmã da Ruth Marlene, é música nova. Vamos lá. Divirtam-se. Há tanta coisa boa para ouvir esta primeira. Temos a Paixão Sertaneja para aquecer o coração. Depois a estreia e fechamos com as da década de 80. É a primeira parte, porque a segunda, ui ui, fico por aí. Tanta coisa boa.

0: essa loucura de amor, Jéssica Portugal.
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0: Faz parte do mais recente de José Malhoa, Mon Amour, Ma Chérie, assim que chama o álbum, e eu escolhi este tema que é dedicado à Senhora de Fátima. Ó Senhora de Fátima, é a terceira proposta de hoje.

0: Oh, Senhora de Fátima, José Manuel, essa loucura de amor de Jéssica Portugal e quero ser o teu açúcar de Clemente. Hein? Abrimos bem ou não abrimos bem? E tanto que ainda está aqui alinhado para ouvir até às 22. Deixe-se ficar.
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0: Aí está então o cartaz de festas de Brinco a Baile. Ouça e vá aos bailes.
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0: Uma ótima viagem, umas boas férias. Estar com a sua rádio favorita está bem. Também com a emissão mais fresquinha da rádio. E agora, aí está a paixão sertaneja.
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0: Ora, trago uma do DVD de Henrique e Juliano. O tema é muito bonito, chama-se Meu Amor. É para ouvir agora com o rádio bem alto.
27: E aí, meu amor?

0: Por galopa, galopa. Ora bom, e agora és mais romântica?
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0: E trago um tema muito bonito de Ana Castela, foi gravado recentemente e chama-se Eu Não Te Esqueci. Antes do tema, ela deixa uma mensagem, está bem? Vamos lá ouvir. Vai, Ana, vai.
5: É, eu sei. Não, mas por aqui está tudo bem também. É, já virei a página. Então fica bem, que eu estou muito bem aqui. Beijo e tchau.
0: E agora o coração começa a bater mais forte, pum, pum, pum, pum, pum, pum, pum, pum, e a canção reza assim. Ana Castela.

0: todo mundo ouve. 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Então ouça. Legal.
1: E depois de uma pequena branca, é para ela e para mim. É uma das novas do Eduardo Costa. Vai, coração! Aguenta, coração bruto! Essa é a paixão sertaneja na sua emissão regional. Delicie-se e viva o amor intensamente. Amanhã podemos nos estar cá, caramba. Aproveite! Caso para

0: Eu ainda não te esqueci de Ana Castela, ouvimos também para ela e para mim de Eduardo Costa. Agora abrimos o baú da paixão.
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0: Este artista surgiu em Portugal mais ou menos em 1994, 95, por aí. Eu estava a passar no ano 2000, não foi antes. E este tema, Louco de Amor, uma versão do tema do Chris Berg. Esta é a versão do Vanuti, em português. Foi lançado este tema pelo mítico programa, não sei se recorda, Brasil Tropical. Lembra-se? É para ouvir agora e recordar. Na paixão.

0: Vanuti, Louco de Amor, a recordar no Baú da Paixão. Temos mais de hoje a 8, esta é a emissão de 16 de agosto.
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0: Vamos para a reta final da primeira parte. Emissão de 16 de agosto. Isto não é gravado, caramba, em direto.
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0: Estamos sempre juntos aos domingos após as 19. Você gosta tanto de estar desse lado. É por isso que este projeto ainda existe. Ora bom, as grandes recordações da década de 80 daqui a pouco. Para já, avançamos com a estreia.
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0: É a nova do Tiago Maroto, chama-se Minhota

Minhota tão linda, Tiago Maroto. Eu sou a tua tentação. É Sónia Flávia. É a mais recente da cantora. É para estrear por cá no seu domingo à tarde.

A Sónia Flávia, eu sou a tua tentação. Jorge Ferreira está por aí com um novo tema. Chama-se Viva Portugal. É a terceira estreia. Coisas boas por cá. Jorge Ferreira, que já não lança música há algum tempo. Vamos lá.

0: Jorge Ferreira, viva Portugal! Sou a tua tentação de Sónia Flávia, minhota marota, ou minhota. Minhota? Minhota tão linda! Onde é que eu vou buscar a marota? De Tiago Maroto.
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0: Ai meu Deus, meu Deus. Cartaz de festas logo a seguir a música da década de 80.
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0: E agora vamos refrescar a memória com grandes sons. Sons e 4. Grande momento. Passei muitas vezes isto. Vamos lá.

voz dos Quinta do Belo, Se Te Amo. E agora trago música do Trio de Mira, Onde Estás, Coração. É um pedido da Lina, que nos escuta em Lebom da Beira, Tondela. Portanto, dedicar para o marido, para as filhas que se encontram em Lisboa, que é a Isabel e o filho António. Também para a sua irmã Helena, que se encontra em Tondela. Para as suas amigas que se encontram na Suíça e também em Portugal. Para todo o auditório, para a equipa das rádios que emitem a emissão. Com um grande beijinho, uma boa noite e uma boa semana. Onde Estás, Coração? Trio de Mira.

0: onde estás, coração? Uma grande recordação para Trio de Mira. Vamos lá participar de hoje a 8. Vou gostar de passar o que você gosta.
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0: Obviamente que sim, é só pedir durante a hora do programa. Avançar, Leandro e Leonardo, Bobo. E é um pedido da Felícia Cardoso, que nos escuta em Viseu. Pretende dedicar a uma pessoa muito querida, muito especial, com a mensagem: amo-te muito, seu bobo. Liga-me. Ora, aí está. Uma mensagem com uma ordem. Leandro e Leonardo. Bobo.

grande recordação, marca o ano 1994, este tema Bobo. Avançar, vem por aí grande música das Bombocas, Recaída, e é uma sugestão do Orlando Henriques de Lombarganil, seja de cá para toda a família, em especial para a esposa, para os filhos, para a nora, para a neta, benfiquistas, para quem costuma dedicar durante a semana, para todo o auditório e equipa da emissão, com uma boa noite e uma boa semana. Recaída, Bomboca.

Bombacas, Bombacas, Recaída. Agora vem por aí o João Só com o Tiago Nogueira, Lenço. E é um pedido do Ricardo Souza, que nos escuta nas Fontainhas. Pretendo dedicar para a esposa, para toda a família e para todo o auditório com uma excelente noite e boas férias. Aí está João Só e Tiago Nogueira, Lenço.

0: Tiago Nogueira e João Só e o Lenço. Vamos lá participar de hoje a 8. Vou gostar de passar aquela canção que você já não escuta há muito tempo e quer ouvir por cá.
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1: 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Entre nós e o ouvinte, o que você gosta de ouvir, passa por aqui.
0: Obviamente que sim, é só pedir agora.
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0: Ora, vamos lá em frente na emissão de 16 de agosto.
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0: Estamos por cá a passar as mais pedidas. Obrigado pela sua participação. É só participar durante a hora do programa através do 933454994. Repito, 933454994. Avançamos com o Fernando Daniel. Casa, e é uma sugestão da Patrícia Santos, que nos escuta em Carregal do Sal. Bem-vinda à emissão. Pretendo dedicar a toda a família, aos primos que chegaram de França, também para todo o auditório e para a equipa da emissão. Fernando Daniel, Casa, para o

Fernando Daniel Casa. Agora, Juro por Deus, Matias Damásio, e é um pedido da Sandra Pinto, que nos escuta em Viseu, deseja dedicar para o namorado, com muito amor e um grande beijo, para a família, para todo o auditório, com uma excelente noite e uma boa semana. E aí está então Matias Damásio, Juro por Deus.

0: Esta é a voz de Matias Damasio, juro por Deus. Vamos lá participar de hoje a 8, passo as 15 mais pedidas. Na emissão de hoje, quanto às dedicatórias, essas passam todas. É só participar neste momento.
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2: 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Participe agora pelo 933-454-994. Envie SMS ou mensagem de voz para o voicemail ou WhatsApp. Mas se preferir, participe através do Facebook Paulo Saraiva Locutor de Rádio e envie mensagem para o Messenger. Solicite neste momento e ouça na próxima semana. Entre nós e o ouvinte, o que você gosta de ouvir, passa por aqui.
0: É só tomar a iniciativa, participar e de hoje a 8 não perder a emissão nas rádios que nos emitem e para ouvir com toda a certeza a sua dedicatória e depois, com um bocadinho de sorte, a sua música preferida. Passamos sempre 15. Entre nós e o ouvinte. Este foi a edição de 16 de agosto.
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0: Ora, já a seguir a música da Beira, depois temos Memórias de Ouro em Português, fechamos a cantar o fado. É sempre assim aos domingos, após as 19, estas rúbricas que você já está habituado a ouvir, e é sempre a boa onda e a boa disposição na sua rádio favorita. Ah, e boas sugestões sempre.
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0: Esta é a emissão de 16 de agosto. Agora, como prometido a devido, aí está a música da região.
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0: E vamos até Trás dos Montes para escutar a Lúcia Teixeira. É uma das novas. É festa, não vai parar. É Lúcia Teixeira, a primeira voz da região a passar por cá.

Ora, aí está a música de Lúcio Teixeira, Vamos Dançar. E agora vamos até Fornos de Algodres para escutar Hugo de Andrade, Em Cima ou Em Baixo, é uma das novas do Hugo. Ele que é um artista de Fornos de Algodres. É para ouvir agora, na música que se faz na nossa região. É a música da Beira no seu domingo à tarde.

em cima ou em baixo, Hugo de Andrade, que é de Fornos de Algodres. Agora vamos até Tábua para escutar o grande Gabriel. Sex on a Beach é uma nova bebida que é muito boa para matar a sede neste verão, por que não? Vamos lá, Gabriel.

0: Gabriel Sexonabis passou por cá também em cima e embaixo do Hugo Andrade e a festa não vai parar de Lúcio Teixeira. É assim que se canta na nossa região, minha gente. E nós aos domingos cá estamos para divulgar o que bom se faz por cá.
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0: Já a seguir, recordamos grandes sons em português.
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0: É tão bom estar na sua rádio e na sua vida. Boa viagem, boas férias, bom final de fim de semana. Nós estamos cá para dar um bocadinho de alegria a quem está sozinho, a quem escolheu a nossa companhia. E é sempre bom estar na rádio que você gosta de ouvir. Como o Prometido da Vida está, as Memórias de Ouro em Português neste 16 de agosto.
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0: É um grande sucesso de Jorge Fernando. Rosas Brancas para o Meu Amor. Há quanto tempo não ouvia esta? Vamos lá embora.

O Jorge Fernando, Rosas Brancas para o Meu Amor. E agora vamos espreitar o álbum de recordações. É voz, é da Alexandra. Vamos ouvir.

No álbum de recordações, a fantástica Alexandra. E agora, o segundo álbum dos Anjos, lançado, se não estou em erro, em 96, 97. Estava lá este Tudo é um Sonho.

Um sonho no álbum de recordações da Alexandra e Rosas Brancas para o Meu Amor de Jorge Fernando. E agora, os The Fevers. A Menina dos Meus Sonhos. Um dos temas da minha preferência.

0: Tão bem recordar estes grandes sons que fizeram parte das nossas vidas, da nossa infância. E nós não somos assim tão velhos quanto isso, não é? Estamos na faixa dos 40, não é? Mas sabe sempre bem escutar estes grandes sons de outros tempos. Memórias de Ouro, de 16 de agosto.
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0: Cantamos o fado e vamos embora.
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0: voz da Ana Rato, Ai Moraria. Foi o fado por cá.
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0: Ora, o que é bom acaba depressa. Digo-lhe as rádios que estiveram em simultâneo desde as 19.
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0: Carlos Santos esteve em Vila Nova de Paiva.
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0: A Cátia Cardoso em Castro D'Arce.
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0: Gouveia, Filipe Borges e António Ferreira.
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0: Em Viseu, Sandrina Alves.
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0: Idália Matos, Beto Saraiva e José Luís Dias. Esteve por cá em estúdio na assistência. E esta é a minha equipa. E de hoje a 8 às 7 picamos cartão para mais uma grande emissão. Beijinhos para elas, abraços para eles. Boas férias. Obrigado a todos os imigrantes por escolherem o nosso país para as férias. Contamos sempre com vocês. Boa noite e até para a semana, se Deus quiser.
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12: O que já acabou? Ah, pois.
13: Obrigado.
14: Ouvi.

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